0: 94.
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2: O NC promove missão científica paleontológica para o público. A Universidade do Contestado, por meio do Centro de Pesquisa Paleontológica, o CEMPALEO, promove a missão científica paleontológica, experiência que permitirá ao público vivenciar na prática o trabalho de um paleontólogo. A programação acontece nos dias 12 e 13 de novembro, com 20 horas de atividades teóricas e práticas. Os participantes terão aulas, oficinas de laboratório e uma saída de campo ao Campáleo, sítio fossilífero do período Permiano, com cerca de 300 milhões de anos. Serão abordados temas como fossilização, identificação, coleta, preparação e conservação de fósseis. A programação também inclui uma mostra com materiais e registros produzidos durante a experiência. Podem participar pessoas com mais de 15 anos. As vagas são limitadas e as inscrições devem ser feitas até 16 de outubro.
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0: 9:34.
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0: 10 e 3.
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2: Programa Um Dia da Ciência promove visitas gratuitas ao Sempalio. Por meio do programa Um Dia da Ciência, a Universidade do Contestado disponibiliza visitas gratuitas ao espaço expositivo do Centro de Pesquisa Paleontológica, o Sempalio, para grupos que atendam a critérios sociais e educacionais. Na última semana, 23 alunos da Escola Municipal Olavo Bilac, de Rio Negro, no Paraná, participaram da visita e conheceram aspectos da história natural e da paleontologia da região de Mafra. Durante a atividade, os estudantes conheceram fósseis, animais que habitaram a região há cerca de 300 milhões de anos, além de espécies de diferentes períodos da história da Terra. A experiência também abordou a importância da preservação ambiental e despertou a curiosidade dos alunos sobre a pesquisa científica. A iniciativa aproxima crianças e jovens do conhecimento científico e amplia o acesso ao acervo e às pesquisas desenvolvidas pelo Sempalio.
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0: 10h43. 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

0: Você.
1: Você.
0: Certamente você.
1: Ah, além desse cara, você.
0: Foi bom demais.
1: Muito bom. Você.

0: 1119.
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0: Que coro lindo!
1: Valeu!
0: Bom, agora uma parceria minha com o Jorge Aragão. E eu vou chamar aqui uma figura, assim, que eu me tornei fã. Fã do cantor, do compositor e da pessoa. Com vocês, o talento de Serginho Moá.
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0: meia-noite e 29.
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3: UNC Canoinhas promove capacitação sobre inteligência artificial. A Universidade do Contestado, UNC Canoinhas, promoveu uma capacitação em inteligência artificial aplicada à docência para os professores da instituição. A formação apresentou ferramentas e possibilidades de uso da IA como apoio às atividades de ensino e ao trabalho acadêmico, contribuindo para a resolução de problemas e a otimização de tarefas. Durante os encontros, os docentes conheceram diferentes tecnologias e aplicações práticas que podem ser utilizadas no cotidiano profissional e acadêmico. A capacitação buscou ampliar o conhecimento dos professores e incentivar o uso eficiente das novas ferramentas na prática docente. A iniciativa contribui para a atualização profissional dos professores diante das transformações tecnológicas que vem impactando a educação e o ambiente acadêmico.
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5: Há palavras que ferem como espada, mas a língua dos sábios traz cura. Provérbios 12, versículo 18. Todos os dias temos a oportunidade de escolher o que colocar para fora através das nossas palavras. Em vez de alimentar o medo, podemos falar de esperança. Em vez de destacar apenas as dificuldades, podemos lembrar que ainda existem possibilidades e novos caminhos. Use suas palavras para abençoar, encorajar e fortalecer. Às vezes, aquilo que alguém precisa para continuar é simplesmente ouvir uma palavra de esperança.
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0: Meia-noite, 59.
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0: 1h31.
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0: 2:05.
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0: 2h34.
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0: 2:57.
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0: 3h30.
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0: 4 e 1.
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0: 4:27.
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0: 5 horas.
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0: 5:15.
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0: 5h59.
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4: O NC Rio Negrinho promove Dia D com feira de cursos e exposição. A Universidade do Contestado, o NC Rio Negrinho, promoveu o Dia D, o NC. A programação recebeu cerca de 800 visitantes, entre estudantes de Rio Negrinho, Campo Alegre, São Bento do Sul e Piem. Na feira de cursos, os alunos participaram de oficinas, demonstrações em laboratórios e atividades práticas dos cursos de graduação. A exposição apresentou parte do acervo do Centro de Pesquisa

0: 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A iniciativa aproximou os estudantes do ambiente universitário e contribuiu para escolhas profissionais mais conscientes. 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
3: Há palavras que ferem como espada, mas a língua dos sábios traz cura. Provérbios 12, versículo 18. Todos os dias temos a oportunidade de escolher o que colocar para fora através das nossas palavras. Em vez de alimentar o medo, podemos falar de esperança. Em vez de destacar apenas as dificuldades, podemos lembrar que ainda existem possibilidades e novos caminhos. Use suas palavras para abençoar, encorajar e fortalecer. Às vezes, aquilo que alguém precisa para continuar é simplesmente ouvir uma palavra de esperança.
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0: 6:29.
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0: Obrigado, mano Viana.
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0: 6:59.
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0: 721.
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0: 7h38.
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3: Colégio Universitário Mafrense promove formação em inteligência artificial. O Colégio Universitário Mafrense promoveu a formação IA generativa na educação básica, do prompt à prática pedagógica, voltada aos professores da instituição. A capacitação apresentou ferramentas de inteligência artificial aplicadas ao ensino e à rotina profissional, com atividades práticas de criação de prompts, projetos, apresentações e recursos pedagógicos. Os docentes também experimentaram diferentes tecnologias a partir de situações reais do cotidiano escolar, refletindo sobre possibilidades de uso da IA em suas atividades. A formação destacou a importância da análise crítica e da intencionalidade do professor e fortalece a inovação no ambiente escolar.
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0: 8 e 6.
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14: Bom dia! E aí, tudo bem com você? Hoje, feriado 12 de outubro, Dia das Crianças, feriado nacional. E a UNC-FM com uma programação super bacana, feita com esse carinho todo especial. Nesse dia tão importante, Dia da Padroeira do Brasil. E nós aqui vamos trazer muita música bacana no teu rádio.

0: 8h30.
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6: 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Bom dia! Mais música na programação 106,3.

meninas bronzeadas do verão do Rio de Janeiro aí. A gente tem uma menina bonita e bronzeada que vai cantar com vocês. O nome dela é Lloyd. Quem souber, por favor.

0: 9 horas.
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7: O NCFM é a nossa rádio 106,3, trazendo muita música bacana hoje, segunda-feira, feriado, dia da criança. Bora com mais som aqui na UNC.

0: 927.
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0: 10 horas.
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3: Terceirão do Colégio Universitário Mafrense participa de imersão na área da saúde. Alunos do terceiro ano do ensino médio do Colégio Universitário Mafrense participaram de uma imersão no curso de medicina da UNC Mafra. A atividade contou com oficinas práticas de primeiros socorros, abordando situações de hemorragia, engasgamento e fraturas, além de técnicas de massagem cardíaca. Os estudantes receberam orientações e participaram das atividades no ambiente de habilidades do curso, conhecendo procedimentos e práticas da área da saúde. A programação também permitiu conhecer as instalações e tecnologias utilizadas na formação dos acadêmicos de medicina. A experiência aproximou os alunos do ambiente universitário, contribuindo para escolhas profissionais e para o desenvolvimento de conhecimentos básicos de primeiros socorros.
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3: 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Bom dia! Bora com mais som aqui na UNC!

0: 10h31.
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2: 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Bom dia! Uma melhor que a outra. Dê play aí.

0: 11 horas.
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6: Bom dia, bom dia, bom dia. Hoje é feriado, dia de curtir a família, dia de aproveitar e, claro, muita música boa no seu rádio. Só podia ser aqui, ó, na UNC 106.3.

0: 11:24.
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10: UNC FM, a nossa rádio 106,3, trazendo muita música bacana hoje, segunda-feira, feriado, dia da criança. Bora com mais som aqui na UNC.

0: Muito bem, a gente volta amanhã aqui na programação. Lembrando que amanhã aqui no campus também, né? Nesta terça-feira, dia 13, né? Vai ter uma antecipação aí pelo dia do professor, dia 15. Vamos lá, então, amanhã, dia 13, a gente vai também estar em recesso. Não vai ter ninguém aqui no campus, mas estaremos por aqui trazendo muita programação, muita música boa no seu rádio. Aquele abraço e até amanhã. 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
1: 11:56. 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
3: Há palavras que ferem como espada, mas a língua dos sábios traz cura. Provérbios 12, versículo 18. Todos os dias temos a oportunidade de escolher o que colocar para fora através das nossas palavras. Em vez de alimentar o medo, podemos falar de esperança. Em vez de destacar apenas as dificuldades, podemos lembrar que ainda existem possibilidades e novos caminhos.

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0: 12:33.
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0: 1 e 3.
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0: 1h45.
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0: duas e doze.
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4: Programa Um Dia da Ciência promove visitas gratuitas ao Sempalio. Por meio do programa Um Dia da Ciência, a Universidade do Contestado disponibiliza visitas gratuitas ao espaço expositivo do Centro de Pesquisa Paleontológica, o Sempalio, para grupos que atendam a critérios sociais e educacionais. Na última semana, 23 alunos da Escola Municipal Olavo Bilac, de Rio Negro, no Paraná, participaram da visita e conheceram aspectos da história natural e da paleontologia da região de Mafra. Durante a atividade, os estudantes conheceram fósseis, animais que habitaram a região há cerca de 300 milhões de anos, além de espécies de diferentes períodos da história da Terra. A experiência também abordou a importância da preservação ambiental e despertou a curiosidade dos alunos sobre a pesquisa científica. A iniciativa aproxima crianças e jovens do conhecimento científico e amplia o acesso ao acervo e às pesquisas desenvolvidas pelo Sempalio.
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0: Duas e quinze.
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4: Programa Um Dia da Ciência promove visitas gratuitas ao Sempalio. Por meio do programa Um Dia da Ciência, a Universidade do Contestado disponibiliza visitas gratuitas ao espaço expositivo do Centro de Pesquisa Paleontológica, o Sempalio, para grupos que atendam a critérios sociais e educacionais. Na última semana, 23 alunos da Escola Municipal Olavo Bilac, de Rio Negro, no Paraná, participaram da visita e conheceram aspectos da história natural e da paleontologia da região de Mafra. Durante a atividade, os estudantes conheceram fósseis, animais que habitaram a região há cerca de 300 milhões de anos, além de espécies de diferentes períodos da história da Terra. A experiência também abordou a importância da preservação ambiental e despertou a curiosidade dos alunos sobre a pesquisa científica. A iniciativa aproxima crianças e jovens do conhecimento científico e amplia o acesso ao acervo e às pesquisas desenvolvidas pelo Sempalio.
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0: 2h45.
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0: 3 e 4.
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0: 3:34.
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0: 44.
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6: O UNC Canoinhas promove capacitação sobre inteligência artificial. A Universidade do Contestado, UNC Canoinhas, promoveu uma capacitação em inteligência artificial aplicada à docência para os professores da instituição. A formação apresentou ferramentas e possibilidades de uso da IA como apoio às atividades de ensino e ao trabalho acadêmico, contribuindo para a resolução de problemas e a otimização de tarefas. Durante os encontros, os docentes conheceram diferentes tecnologias e aplicações práticas que podem ser utilizadas no cotidiano profissional e acadêmico. A capacitação buscou ampliar o conhecimento dos professores e incentivar o uso eficiente das novas ferramentas na prática docente. A iniciativa contribui para a atualização profissional dos professores diante das transformações tecnológicas que vem impactando a educação e o ambiente acadêmico.
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0: 4:35.
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0: 5 e 4.
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4: UNC Rio Negrinho promove Dia D com feira de cursos e exposição. A Universidade do Contestado, UNC Rio Negrinho, promoveu o Dia D UNC. A programação recebeu cerca de 800 visitantes, entre estudantes de Rio Negrinho, Campo Alegre, São Bento do Sul e Piem. Na feira de cursos, os alunos participaram de oficinas, demonstrações em laboratórios e atividades práticas dos cursos de graduação. A exposição apresentou parte do acervo do Centro de Pesquisa Paleontológica da UNC, proporcionando uma experiência sobre a história da Terra e a força dos vulcões. A iniciativa aproximou os estudantes do ambiente universitário e contribuiu para escolhas profissionais mais conscientes. As inscrições para o vestibular UNC 2027 estão abertas, com redução de 40% nas mensalidades para quem realizar o processo seletivo e a matrícula até 31 de outubro.
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0: 5:35.
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0: 6 e 4.
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2: 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Colégio Universitário Mafrense.
3: Colégio Universitário Mafrense promove formação em inteligência artificial. O Colégio Universitário Mafrense promoveu a formação IA generativa na educação básica, do prompt à prática pedagógica, voltada aos professores da instituição. A capacitação apresentou ferramentas de inteligência artificial aplicadas ao ensino e à rotina profissional, com atividades práticas de criação de prompts, projetos, apresentações e recursos pedagógicos. Os docentes também experimentaram diferentes tecnologias a partir de situações reais do cotidiano escolar, refletindo sobre possibilidades de uso da IA em suas atividades. A formação destacou a importância da análise crítica e da intencionalidade do professor e fortalece a inovação no ambiente escolar.
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4: Há palavras que ferem como espada, mas a língua dos sábios traz cura. Provérbios 12, versículo 18. Todos os dias temos a oportunidade de escolher o que colocar para fora através das nossas palavras. Em vez de alimentar o medo, podemos falar de esperança. Em vez de destacar apenas as dificuldades, podemos lembrar que ainda existem possibilidades e novos caminhos. Use suas palavras para abençoar, encorajar e fortalecer. Às vezes, aquilo que alguém precisa para continuar é simplesmente ouvir uma palavra de esperança.
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0: 6:35.
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0: 8 horas.
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0: 8h30.
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3: Terceirão do Colégio Universitário Mafrense participa de imersão na área da saúde. Alunos do terceiro ano do ensino médio do Colégio Universitário Mafrense participaram de uma imersão no curso de medicina da UNC Mafra. A atividade contou com oficinas práticas de primeiros socorros, abordando situações de hemorragia, engasgamento e fraturas, além de técnicas de massagem cardíaca. Os estudantes receberam orientações e participaram das atividades no ambiente de habilidades do curso, conhecendo procedimentos e práticas da área da saúde. A programação também permitiu conhecer as instalações e tecnologias utilizadas na formação dos acadêmicos de medicina. A experiência aproximou os alunos do ambiente universitário, contribuindo para escolhas profissionais e para o desenvolvimento de conhecimentos básicos de primeiros socorros.
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0: 9 horas.
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